0: questão. A conta é muito fácil, acho que vocês conhecem.
1: Professora, que conta é essa?
0: 20 mais 20 mais 20 mais 7. Aí é muito fácil, professora, é 7.